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0: Arvasena também me desejava feliz, feliz noite, não? 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Bastante feliz noite, Pablo. 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

0: Alberto Bladen.
1: Alberto. Canta para nós a canção que chama Because I Love You So. Alberto Kramer. Alberto Bladen. Alberto Kramer. Canta para nós a canção que chama My Way.

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2: 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Alberto Kramer é um holandês. Ele vem por causa de Julio Jussen, anda a competir com outro aí na Holanda. 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

Alberto Kramer acaba de cantar para nós A Man Without Love. Romain Heyer, que canção que chama It Is Well With Me, With My Soul.

0: Gracias.
1: União Full, de boas de Romeu e Reia. 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
1: E ainda estamos em 72. 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

Máquina, Orquesta Search, Máquina del Tiempo. E eu vou me trabalhar com outra canção com a Orquestra Blade. E esta de Ruth Gary, essa que está até na fim do mundo.

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